0: dele lá espalda. Claro que sim. Vamos estar em oração, incluso prepara um passito com água, dê-lo cerca do rádio, porque em alguns minutos haremos uma oração. E este domingo, agora, además de ser el domingo de regresso, incluso esse domingo, todas as pessoas tomam uma foto de seu rosto, agarram uma foto de passaporte, uma foto pequena, de documento. Traga sua foto este domingo. Prepara uma foto, traga-la, se você puder, porque oraremos com a foto de todas as pessoas. E estaremos ministrando também, determinando a sanidade, determinando a liberação. Você que está enfermo, você que carga uma enfermidade mortal, você disse, eu fui desahuciado por la medicina. Este domingo, traga uma botellita com água para receber o tratamento. Eu quero que você acompanhe agora, bem rapidito, alguns resultados de pessoas que participando desta concentração de fé e milagros. A cada domingo, estas pessoas han sido sanadas e bendecidas. Ponga muita atenção.
1: Eu tinha um daño renal. Esse daño renal me levou ao hospital. Estuve aí, o médico que me assistiu não me dava esperança de vida. Já tinha que ser dializada ou perder a vida definitivamente. Uh-huh. Estuve um mês postrada em cama. Mi esposo conoció la Universal, empecé a consumir el agua consagrada. Mi cuerpo no tenía fuerzas, no podía sostenerme por mí misma. Todo lo que comía me hacía mal, sufría de dolores constantes todo el tiempo. Tomaba un cóctel de medicinas de mañana, tarde y noche. A través del agua consagrada me empecé a consumir, mis dolores desaparecieron. No estoy dializada, estoy de pie y sanada. Hoy no tomo medicamentos. ¿Sí?
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0: Sanada de cáncer, tantos otros milagros. Este domingo entonces será esta gran concentración a las 9:30 de la mañana. Prepare ahora su vaso con agua, hablemos con Dios.
3: Es momento de oración. Vamos a hablar con Dios.
0: Espíritu Santo, mi Dios, oramos por todas las personas que se unen con nosotros en oración. Hombres, mujeres, personas que están en la cárcel, personas que están en un hospital, personas que recibieron un diagnóstico de muerte, un cáncer. Pessoas que estão na casa, estão depressivas, aqueles que vão manejando neste momento e acompanhando esta programação. Visite a todos, todos que se unem conosco. Consagre este vaso com água, de maneira que quando esta pessoa beba del água, que ela reciba forças, ânimo, e que ela pueda estar acá este domingo, essa semana, e que principalmente ela tenha paz, paz. E aunque ela não tenha el água preparada, pero que tu espírito também pueda visitá-la. Eu consagro e bendigo esta água em nome do Padre, do Hijo e do Espírito Santo. Beba com muita fé. Graças a Deus, amiga, amigo. Você que acompanhou essa oração, esteja seguro que Deus está com você. Eu quero aproveitar estes últimos minutos para invitar-lhes, porque este miércoles estaremos realizando o estudo da armadura de Deus. Você quer ser revestido da armadura de Deus? Então, este miércoles, especialmente às 3 da tarde, como também às 6, você pode trazer sua Bíblia para participar deste estudo, para revestir-lhe desta armadura de Deus. Que Deus ilumine a todos, tenham todos muita luz.
3: Todos buscamos y...

0: Há muitas pessoas que se han comunicado com nós outros pedindo oração, pedindo que nos leve, que lhes levem oração. Aqui temos a senhora Marta, que pede oração por sua saúde. A senhora Maricela pede oração por seu filho, que está em outro país. Você também pode fazer, nesse momento, uma chamada ou enviar-nos através de um WhatsApp. Enviar-nos seu mensagem, estaremos aqui para ajudar-lhe. Bueno, volvemos aqui com o tema sobre padres separados. Hablávamos no bloco anterior que isso afeta muito a vida emocional de los hijos. E também, como sanar as heridas emocionais. A única forma que a pessoa pode sanar-se é perdonar, para evitar que o ressentimento afecte a família. Ou seja, tem que haver um perdão sincero de ambas partes. Buscar ajuda quando seja necessário é importante e construir um ambiente de respeito e estabilidade. Assim que, se você não ha podido lutar, ou melhor, não ha podido sair deste problema, eu quero fazer uma invitação para os textos. Domingo vamos ter a reunião. Sua alma está triste, angustiada e você quer ser curada. Então, participe em uma universal mais cercana a seu domicílio e assim, por la fé, aprenda como superar seus problemas, como vencer através da palavra de Deus. Eu quero invitar você, católico, cristiano, você evangélico, você que não tem religião, sem importar sua religião, Deus está de braços abertos esperando-lhe para que sua vida cambie e através de sua fé também toda a sua família. Este domingo, participe. Aqui em Huachapán vamos estar às 7 da manhã, às 9:30 da manhã especialmente e também às 3 da tarde e em todas as igrejas universal do Reino de Deus.
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Senhor, nosso Deus e nosso Padre, quando nós outros miramos o livro de Joel, capítulo 1, Senhor, vemos um cenário catastrófico, uma miséria sem precedentes, problemas nunca antes vividos. E eu oro por esta pessoa que, quizás, lhe passa o mesmo. Nunca ha sofrido tanto como agora ha sofrido. Enfermidades, problemas familiares, seu matrimônio que está ao borde da separação, as deudas que se volveram impagáveis, esta criatura que não logra ser feliz e nel amor, esta pessoa que quizás alimentado a ideia que ha nascido para sofrer, quizás esta criatura ha encarado o caos de sua vida com normalidade, pero por meio deste programa sua fé foi revelada, foi ativada, e eu te lo pido, Senhor, visita a todos os que sofrem, toca nesta pessoa que está enferma e arranca este dolor, esta enfermidade. Eu pongo minha mão, Senhor, sobre a palavra. Eu tenho em minha mão esta palavra aberta no livro de Joel. E assim como no passado houve restauração, que haja restauração para esta pessoa que participa desta oração. Padre, bendiga el Salvador del Oriente al Occidente. Senhor, ilumina las autoridades constituídas de El Salvador e consagre esta água para que todos que la beban, que recibam vida através del poder de la fe, en el nombre del Padre, del Hijo y del Espíritu Santo. Amém e graças a Deus. Muito bem, meus estimados, eu me quedo por acá com minha participação, pero a programação sigue. Você pode seguir conectado e, por supuesto, a programação de la rádio existe com carinho, com amor, para transmitir fé, esperança a seu coração. Que Deus me los bendiga.